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5: Uma e 33.

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0: 19 graus. 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
0: 19 graus.

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1: 19 graus. www.beneditafm.pt. 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
6: 19 graus.

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6: Então bom dia e bem-vindo a começar mais uma edição da Super Manhã. Como sempre, as duas próximas horas é por minha conta e são também as duas horas em que lhe trago, espero eu, as músicas da sua vida. Eu sou Nuno Soares, se assim entender, escreva-me para nunosoares@benditofm.pt. Convido-o a vir comigo durante as duas horas que se seguem aqui na sua rádio de todos os dias.

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0: Quinta-feira com a previsão a apontar para um dia de céu pouco nublado, com alguma nubosidade no litoral norte do Cabo Raso, mais intenso, sobretudo durante o período da manhã. Prevê-se também uma pequena descida da temperatura máxima e subida da temperatura mínima. Há ainda possibilidade de neblina ou nevoeiro em alguns locais do litoral oeste.
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Sempre que fala de aplicações de navegação, é costume assistir à formação de duas grandes frações, nomeadamente os defensores do Google Maps e quem se diz fiel ao Waze. A verdade é que, por muito útil que seja o Waze para ajudar os utilizadores a navegarem entre o trânsito do quotidiano, o Google Maps acaba por ter uma utilidade muito mais abrangente. Acontece que o Maps é mais indicado para uma maior variedade de formas de deslocações, sejam elas por bicicleta ou a pé. Os 5 grandes motivos para usar o Google Maps em vez do Waze: terá sempre acesso a mapas de navegação sem internet, indicações de transportes públicos, direções para bicicletas ou peões, poderá ver as ruas e avenidas pelo Street View, e as indicações da comunidade Waze podem ser tão úteis como se não estivessem pessoas suficientes.

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Ponto final nesta primeira parte da Supermanhã na Benedita FM. Daqui a pouco as notícias às 9, edição regional. Eu vou retomar logo a seguir.

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1: Os Bundespell vão atuar no dia 20 de agosto em Leiria, no Festival Extra Muralhas, um concerto no Teatro José Lúcio da Silva, com o novo álbum Far From God.
2: O arcebispo espanhol Dom Andrés Carrasco Sacoso, nuncio apostólico em Portugal e representante do Papa Leão, vai presidir a principal celebração da Romaria do Senhor dos Milagres, que acontece no dia 14 de setembro em Milagres, Leiria, com uma missa celebrada no adro do santuário. A própria paróquia garante esta presença do representante do Papa em Portugal, numa forma de celebrar o dia este ano. A maçã de Alcobaça vai chegar ao mercado com uma produção que cresce este ano 4%, essa é a previsão da Associação de Produtores. A colheita já arrancou, entretanto, apesar das condições climatéricas adversas, a produção global vai registrar um crescimento que pode chegar aos 4%, o mínimo crescimento previsto na ordem dos 2%. A informação é divulgada pela Associação de Produtores de Maçã de Alcobaça, com a produção por produtores a ter, no entanto, uma quebra, isto por causa do aquecimento registado não só durante os meses de crescimento dos frutos, na primavera e também no verão, mas também durante o inverno, que condicionou, assim, a acumulação das horas de frio necessárias para a produção, que ainda assim vai crescer este ano, ainda que fique aquém esse crescimento daquilo que estava previsto inicialmente.
1: Em dia de São Bernardo, esta quinta-feira, há o tradicional desfile pelas ruas da cidade de Alcobaça, das juntas de freguesia e também das associações locais. Também concertos à frente do mosteiro, sempre às 10 da noite. Na quarta-feira, Gypsy Kings. Quinta-feira, Prof Jam. Na sexta-feira, Nuno Ribeiro. Sábado, com Ana Moura. E no domingo, com Daniela Mercury. Para fechar as festas, no dia 23 de agosto. Já em Caldas da Rainha, o Parque Dom Carlos I recebe entre 26 e 30 de agosto concertos e a feira Frutos. Bandidos do Cante, é convite da Banda Filarmónica de dos Francos no dia 26 de agosto. Ainda concertos de Rita Rocha no dia 27, de Sempre Marco no dia 28 de agosto, banda do filme Variações no dia 29 de agosto e Ricardo Ribeiro a fechar no dia 30 de agosto.
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8: Estou de volta para a segunda metade desta emissão da Supermanhã na Benedita FM, como sempre, comigo, Nuno Soares, na antena até às 10. Tenho uma mão cheia de grandes músicas e boas propostas, esteja de férias, em trabalho, olhe, mesmo a sair do trabalho, a descansar, o que importa é que fique com a sua rádio por companhia. Bom dia, siga comigo.

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quem pense que já passou a idade de mudar, que já não vale a pena aprender, que os sonhos ficaram para trás. Mas enquanto houver vida, existe sempre espaço para um novo começo. Há pessoas que encontraram o amor aos 70 anos, outras que abriram um negócio depois da reforma, outras que descobriram um talento quando ninguém esperava. Nunca permita que a idade seja uma desculpa para desistir. Os melhores capítulos da vida podem estar precisamente nas páginas que ainda faltam escrever. Seja feliz. A vida é bela.

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Baratas, formigas, moscas e até ratos podem aparecer em casa devido a pequenos hábitos do cotidiano que muitas vezes passam despercebidos. Especialistas alertam que algumas mudanças simples podem reduzir significativamente o risco de pragas. Um dos erros mais comuns é deixar restos de comida ou migalhas espalhadas pela cozinha. Mesmo pequenas quantidades de alimento são suficientes para atrair insetos e roedores. O armazenamento inadequado de alimentos e a fruta madura também pode favorecer o aparecimento de formigas e moscas. A desarrumação é outro fator de risco. Caixas de papel, objetos acumulados e espaços pouco utilizados criam esconderijos ideais para a instalação de ninhos e colónias de praga, especialmente em garagens, sótãos e arrecadações. Nas moradias, portas e janelas abertas durante longos períodos podem facilitar a entrada de insetos e roedores. Já a existência de água acumulada, torneiras a pingar, ralos úmidos ou esponjas molhadas fornecem condições favoráveis para a sobrevivência de muitas espécies. Por fim, a iluminação exterior permanece e pode sempre que ligada, atrair insetos voadores, por sua vez servem de alimento a outras pragas. Sempre que possível, recomenda-se a utilização de luzes com sensores de movimento. Manter a casa organizada sem restos de comida expostos, com boa gestão de resíduos e sem fontes de água desnecessárias, continua a ser a forma mais eficaz de prevenir o aparecimento de pragas domésticas.

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completa esta edição da Supermanhã na Bandit FM. É por aqui que me fico. A seguir vem o Expresso das 10, viagem para se fazer tranquilamente aqui nos 88.1. Volto, como sempre, à antena de segunda a sexta, entre as 8 e as 10 da manhã. Tenham um ótimo dia.

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dia, já sabe, desse lado, pode contar com a boa disposição habitual e espero que os temas que propomos para ouvir no nosso programa de hoje sejam também do seu agrado. Fique ligado, fique bem. 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

Fazemos aqui uma breve pausa. É apenas o tempo de assinalarmos as 11 horas da manhã e ouvirmos alguns comerciais. Voltamos já daqui a nada. Até já!

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dia, já estamos de novo no ar para a segunda parte do Expresso das 10 da Benedita FM. Prontos para mais uma hora de boa música? Então vamos lá, tenha uma ótima manhã com a sua rádio. 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

excelente tema para ouvir a caminho da praia, na praia, no campo, enfim, nas inúmeras coisas boas que há para fazer nas férias. Mas de férias ou não, é sempre muito bom ouvi-lo. É C4 Pedro e o tema que escolhi chama-se Vou Ter Saudades. Votos de umas excelentes férias para todos quando estão de férias. Fique com a sua rádio, com a Benedita FM e fique na melhor companhia.

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votos para que esteja muito bem desse lado. Continua connosco por aqui. Há ainda muita música para rodar nos 88.1. Fique ligado, fique bem.

A música continua na melhor onda aqui dos 88.1. Se for o caso, desejo-lhe umas boas férias.

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De seguida, fique com Ana Moura e o tema Desfado.

Estamos quase, quase a dar por terminado o Expresso das 10 desta quinta-feira e a semana está quase feita, não é? Aproveito para me despedir de si, é quase meio-dia. Obrigada pela companhia e pela escolha. Sem si, isto não tinha graça nenhuma. Então até amanhã, conto consigo de novo às 10 para novo Expresso das 10. Tenham uma excelente tarde.

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1: Aponte na sua agenda que o Panorama em Alcobaça recebe nos dias 27, 28 e 29 de novembro o regresso da iniciativa Capital do Humor. Depois do sucesso da edição de 2025, o evento está de volta com uma nova edição reforçada, prometendo uma programação renovada e com novos nomes que serão anunciados em breve. O Centro de Artes do Arrabal acolhe a exposição Memória do Sonho, que está inserida no projeto itinerante Juntarte, a arte contemporânea percorre o concelho de Leiria. A exposição é constituída por 12 obras de arte contemporânea, incluindo pintura e escultura, de diferentes artistas que integram o acervo do município de Leiria. Sob o mote Memória do Sonho, a mostra pretende democratizar o acesso à cultura e estimular o pensamento crítico sobre temas sociais e contemporâneos, desafiando os visitantes a refletirem sobre a identidade coletiva através de conceitos que se entrelaçam, as memórias do passado e os sonhos que impulsionam o futuro. A exposição Memória do Sonho pode ser visitada no Centro de Artes do Arrabal até 4 de outubro. A segunda parte da exposição Retrospectiva, do artista Carlos Matos, vai estar patente na Passos, Galeria Municipal de Torres Vedras, até 5 de setembro. Ora, depois de no ano passado ter estado patente no mesmo espaço, a primeira parte desta mesma exposição, que incluiu um conjunto de obras de pintura, escultura e tapeçaria, eis que Carlos Matos dá agora a conhecer uma seleção de trabalhos de cerâmica e azulejaria, os quais serão acompanhados também por trabalhos de escultura, o que vai permitir percepcionar pontos comuns que constituem uma linguagem própria. A Galeria no Bairro transforma 21 estabelecimentos comerciais numa galeria aberta, com fotografias da série Humor Photos do fotógrafo norueguês Elge Skodvin. A exposição pode ser visitada no posto de turismo de Caldas da Rainha até 23 de agosto e resulta de uma parceria entre a Câmara Municipal Caldense, o Caldas Bairro Comercial e a Associação FSOS, Fotografia, Solidariedade e Obras Sociais. Fechamos assim mais uma agenda cultural. Todas estas e outras notícias podem ser recuperadas no site da sua rádio em benedita.fm.pt. Da minha parte é tudo. Tenha um ótimo feriado com a sua Benedita FM.
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1: O ciclismo regressa à Alcobaça com uma prova clássica, o circuito de São Bernardo, esta quinta-feira, 20 de agosto, que este ano começa às 4 da tarde. Como é hábito, os ciclistas percorrem as ruas da cidade também envolvente de Alcobaça. A Agência Portuguesa do Ambiente informou que vai abrir um período de discussão pública de alteração dos planos de intervenção para várias praias, incluindo São Pedro de Macedo, em Ovar, mas também Pedrógão Grande, em Leiria. Este aviso publicado em Diário da República. A APA dá conta que o período de discussão pública para a alteração dos planos de intervenção se vai estender por 30 dias úteis. Durante o período de discussão pública, os interessados podem apresentar observações e sugestões por escrito através do correio ou do portal Participa, dirigidos à Agência Portuguesa do Ambiente. As salas de cinema do Leiria Shopping reabriram sob sugestão da exibidora Nós Cinemas, substitui a Cinema Place, sem cinema desde o mês de janeiro deste ano, depois da empresa ter encerrado a atividade em Leiria. O Leiria Shopping volta agora a exibir filmes a partir de 14 de agosto. A marcha da cidade de Alcobaça, no dia de São Bernardo, vai contar com uma novidade. As filarmónicas locais estreiam uma criação de Daniel Bernardes, a nova marcha oficial da cidade de Alcobaça, a ser tocada ao vivo pela primeira vez durante a Feira de São Bernardo por 5 filarmónicas do concelho. A estreia acontece a 20 de agosto, no feriado municipal, durante a feira, com as Sociedades Filarmónicas de Maiorga, Vestiria, Turquel e Patais, e também com a banda de Alcobaça. O compositor é natural da região, Daniel Bernardes, diz-se feliz e que está a viver um momento de consagração ao ver uma obra dele servir assim para identificar a cidade. A maçã de Alcobaça vai chegar ao mercado com uma produção que cresce este ano 4%, essa é a previsão da Associação de Produtores. A colheita já arrancou, entretanto, apesar das condições climatéricas adversas, a produção global vai registrar um crescimento que pode chegar aos 4%, um mínimo crescimento previsto na ordem dos 2%. A informação é divulgada pela Associação de Produtores de Maçã de Alcobaça, com a produção por produtores a ter, no entanto, uma quebra, isto por causa do aquecimento registado não só durante os meses de crescimento dos frutos, na primavera e também no verão, mas também durante o inverno, que condicionou assim a acumulação das horas de frio necessárias para a produção, que ainda assim vai crescer este ano, ainda que fique aquém esse crescimento daquilo que estava previsto inicialmente.
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1: Aponte na sua agenda que o Panorama em Alcobaça recebe nos dias 27, 28 e 29 de novembro o regresso da iniciativa Capital do Humor. Depois do sucesso da edição de 2025, o evento está de volta com uma nova edição reforçada, prometendo uma programação renovada e com novos nomes que serão anunciados em breve. A Galeria no Bairro transforma 21 estabelecimentos comerciais numa galeria aberta, com fotografias da série Humor Photos do fotógrafo norueguês Els Skodvin. A exposição pode ser visitada no posto de turismo de Caldas da Rainha até 23 de agosto e resulta de uma parceria entre a Câmara Municipal Caldense, o Caldas Bairro Comercial e a Associação FSOS, Fotografia, Solidariedade e Obras Sociais. A segunda parte da exposição retrospectiva do artista Carlos Matos vai estar patente na Passos, Galeria Municipal de Torres Vedras, até 5 de setembro. Ora, depois de no ano passado ter estado patente no mesmo espaço, a primeira parte desta mesma exposição, que incluiu um conjunto de obras de pintura, escultura e tapeçaria, eis que Carlos Matos dá agora a conhecer uma seleção de trabalhos de cerâmica e azulejaria, os quais serão acompanhados também por trabalhos de escultura, o que vai permitir percepcionar pontos comuns que constituem uma linguagem própria. O Centro de Artes do Arrabal acolhe a exposição Memória do Sonho, que está inserida no projeto itinerante Juntarte, a arte contemporânea percorre o Conselho de Leiria. A exposição é constituída por 12 obras de arte contemporânea, incluindo pintura e escultura, de diferentes artistas que integram o acervo do município de Leiria. Sob o mote Memória do Sonho, a mostra pretende democratizar o acesso à cultura e estimular o pensamento crítico sobre temas sociais e contemporâneos, desafiando os visitantes a refletirem sobre a identidade coletiva através de conceitos que se entrelaçam, as memórias do passado e os sonhos que impulsionam o futuro. A exposição Memória do Sonho pode ser visitada no Centro de Artes do Arrabal até 4 de outubro. Fechamos assim mais uma agenda cultural. 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Da minha parte é tudo. Tenha um ótimo feriado com a sua Benedita FM.
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Portuguesa. Boa tarde a todos e bem-vindos ao Sons da Tarde de hoje, dia 20 de agosto, feriado do município de Alcobaça. Espero que esteja a passar uma boa tarde e um bom feriado e convido desde já a juntar-se a nós e a fazer-nos companhia nesta tarde que temos pela frente. Vamos então dar início ao programa de hoje. Reservámos uma série de grandes músicas para você ouvir e desfrutar neste dia feriado. Tenho a certeza que vai gostar. Em grande estilo, a começar em grande, ficamos com Pérola e C4 com o tema Fica Parado. Espero que goste. 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
5: Falo-lhe agora na planta hortelã-pimenta. Esta planta oferece um óleo essencial, cerca de 29 a 55% de mentol, com a ação antibiótica, flavonoides com a ação relaxante sob o trato gastrointestinal e taninos com ação emoliente. Atua nas más digestões e infartamentos, tem uma ação anti-espasmódica e elimina dores do estômago e intestino. Ao nível da vesícula biliar, alivia os espasmos e aumenta a produção de bilis. A hortelã-pimenta tem um efeito benéfico nos casos de síndrome do cólon irritável e doença de Crohn. Reduz o excesso de pelos em homens e mulheres.

Grandes músicas a rodar aqui na sua tarde com a Benedita FM. Vamos também ouvir Luís Fonsi com Despacito. Se for o caso, desejo-lhe umas boas férias.

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Finalizamos aqui esta primeira hora dos Sons da Tarde. Agora vamos às notícias das 16 com Tiago Santos. Voltamos logo depois para a segunda hora dos Sons da Tarde. Boa tarde.

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1: O ciclismo regressa à Alcobaça com uma prova clássica, o circuito de São Bernardo, esta quinta-feira, 20 de agosto, que este ano começa às 4 da tarde. Como é hábito, os ciclistas percorrem as ruas da cidade também envolvente de Alcobaça. As salas de cinema do Leiria Shopping reabriram sob sugestão da exibidora Nós Cinemas, substitui a Cinema Place, sem cinema desde o mês de janeiro deste ano, depois da empresa ter encerrado a atividade em Leiria. A Leiria Shopping volta agora a exibir filmes a partir de 14 de agosto. A Agência Portuguesa do Ambiente informou que vai abrir um período de discussão pública de alteração dos planos de intervenção para várias praias, incluindo São Pedro de Macedo, em Ovar, mas também Pedrógão Grande, em Leiria. Neste aviso publicado em Diário da República, a APA dá conta que o período de discussão pública para a alteração dos planos de intervenção se vai estender por 30 dias úteis. Durante o período de discussão pública, os interessados podem apresentar observações e sugestões por escrito através do correio ou do portal Participa, dirigidos à Agência Portuguesa do Ambiente. A marcha da cidade de Alcobaça, no dia de São Bernardo, vai contar com uma novidade. As filarmónicas locais estreiam uma criação de Daniel Bernardes, a nova marcha oficial da cidade de Alcobaça, a ser tocado ao vivo pela primeira vez durante a Feira de São Bernardo por 5 filarmónicas do concelho. A estreia acontece a 20 de agosto, no feriado municipal, durante a feira, com as sociedades filarmónicas de Maiorga, Vestiria, Turquel e Pataias, e também com a banda de Alcobaça. O compositor é natural da região, Daniel Bernardes, diz-se feliz e que está a viver um momento de consagração ao ver uma obra dele que servir assim para identificar a cidade.
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quinta-feira. Continue connosco até às 18. Há mais Sons da Tarde para você ouvir aqui na nossa companhia. Tenha uma excelente tarde a ouvir a Benedita FM.

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1: a seguir na sua rádio, Calvin Harris com How Deep Is Your Love. Conta com a participação de Disciples. Ficamos então com Calvin Harris no Sons da Tarde.

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0: Tenho o resto de uma boa tarde de quinta-feira. Continuo connosco até às 18 horas. Temos ainda muita música, várias e boas propostas musicais para você ouvir.
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olfar do cão é 40 vezes superior ao do olfato humano e qualquer cão é capaz de detectar a presença de uma gota de sangue em 5 litros de água. É também verdade que o cão mais pequeno do mundo é o Chihuahua e é também dos que vivem mais tempo, entre 15 a 18 anos. O seu nome advém de uma região do México, de onde surgiram pela primeira vez a meio do século XIX. Sem dúvida que o cão é mesmo o melhor amigo do homem. Estudos recentes indicam mesmo que a interação dos animais de companhia aceleram a recuperação das pessoas doentes, reduzem o stress e promovem os laços familiares. E dão-nos também grandes alegrias e umas boas risadas.

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E está tudo dito e ouvido por hoje. Estivemos com os Sons da Tarde, o programa das suas tardes semanais. Amanhã temos mais disto para acompanhar a partir das 15 horas. Até lá, fique bem, passe o resto de uma boa tarde e não desligue o seu rádio. A seguir vêm os discos pedidos para acompanhar aqui na sua rádio logo depois das 18 horas. Da minha parte, até amanhã, logo depois das 15 horas. Fique bem, até amanhã.

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1: A maçã de Alcobaça vai chegar ao mercado com uma produção que cresce este ano 4%, essa é a previsão da Associação de Produtores. A colheita já arrancou, entretanto, apesar das condições climatéricas adversas, a produção global vai registrar um crescimento que pode chegar aos 4%, o mínimo crescimento previsto na ordem dos 2%. A informação é divulgada pela Associação de Produtores de Maçã de Alcobaça, com a produção por produtores a ter, no entanto, uma quebra, isto por causa do aquecimento registado não só durante os meses de crescimento dos frutos, na primavera e também no verão, mas também durante o inverno, que condicionou assim a acumulação das horas de frio necessárias para a produção, que ainda assim vai crescer este ano, ainda que fique aquém esse crescimento daquilo que estava previsto inicialmente. A marcha da cidade de Alcobaça, no dia de São Bernardo, vai contar com uma novidade. As filarmónicas locais estreiam uma criação de Daniel Bernardes. A nova marcha oficial da cidade de Alcobaça vai ser tocada ao vivo pela primeira vez durante a Feira de São Bernardo por 5 filarmónicas do concelho. A estreia acontece a 20 de agosto, no feriado municipal, durante a feira, com as sociedades filarmónicas de Maiorga, Vestiria, Turquela e Pataias, e também com a banda de Alcobaça. O compositor é natural da região, Daniel Bernardes diz-se feliz e que está a viver um momento de consagração ao ver uma obra dele que servir assim para identificar a cidade. As salas de cinema do Leiria Shopping reabriram sob sugestão da exibidora Nós Cinemas, substitui o Cinema Place, sem cinema desde o mês de janeiro deste ano, depois da empresa ter encerrado a atividade em Leiria. O Leiria Shopping volta agora a exibir filmes a partir de 14 de agosto. Um encontro de titãs na Praça da Criatividade marca o arranque da edição deste ano do Festival de Ópera de Óbidos. Tem o tema Luz e Trevas, com um repertório lírico ao património histórico da vila em setembro. O lema Luz e Trevas está presente no programa, que começa no dia 5, com uma gala que se chama Encontro de Titãs, com a Orquestra das Beiras, dirigida por Jan Viserpa. Os solistas Inês Simões, Susana Gaspar, Beatriz Patrocínio, Cátia Morezo, João Barbas e André Henriques. Criado em 2004, o festival é desde 2023 organizado pela Banda de Alcobaça, Associação de Artes, em parceria com o município, depois de uma interrupção entre os anos de 2011 e 2023. Os bilhetes estão à venda na Blue Ticket ou no Convento de São Miguel de Gueiras.
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Boa tarde. Está com a Benedita FM em mais um fim de tarde. Para si, preparamos duas horas com as melhores propostas musicais.

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1: Eu conto consigo daqui a pouco para mais uma hora cheia de música. Não saia daí. Até já.

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5: Bem-vindo à emissão do Grande Hotel desta quinta-feira. Já sabe que o Grande Hotel marca presença aqui na Benedita FM às quintas-feiras, entre as 20 e as 22. Garanto-lhe que são sempre 2 horas de grandes músicas. No decorrer da emissão de hoje, vai também ouvir aqui grandes músicas, grandes temas. Temas que podem ir desde os anos 60 até à atualidade.
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0: Pois é, e por cá estamos também. Espero que esteja a desfrutar da seleção musical que lhe trago para a emissão de hoje. Esta é a segunda parte do Grande Hotel e, uma vez mais, nunca é demais agradecer a todos aqueles também que estão na nossa companhia e nos fazem companhia ao longo das quintas-feiras entre as 20 e as 22 do Grande Hotel.
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Praticamente estamos a atingir a primeira parte da emissão de hoje do Grande Hotel. Quero dizer que assim que estamos de volta com mais música, logo a seguir o sinal horário das 21. Espero que fique na nossa companhia, porque as grandes músicas, os grandes temas passam aqui. Hello.

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3: Pois é, estamos de regresso, logo após o bloco comercial e também o sinal horário, estamos de regresso para aquela que é a segunda parte do Grande Hotel de hoje, mais músicas, grandes grupos, que lhe vou também passar aqui durante esta próxima segunda hora.

Espero que esteja a gostar da seleção musical que lhe trago para a emissão de hoje. Vamos para o ar entre as 20 e as 22. É sempre 2 horas de grandes músicas e bons temas que só aqui na Medida FM você encontra com o Grande Hotel.

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E cá continuamos com os grandes grupos, com as grandes músicas, uma seleção musical magnífica que encontra aqui também nos 88.1 da Benedita FM com o Grande Hotel.

Está praticamente concluído o Grande Hotel de hoje. Já sabe que o Grande Hotel vai voltar na próxima quinta-feira. Quero desejar o resto de uma muito boa noite de quinta-feira e até de hoje 8 dias, ou seja, até à próxima quinta-feira, quando forem 20 horas, eu estarei por cá para lhe dar mais 120 minutos da melhor música aqui na Medida FM. Um bem-aja e muito obrigado a todos quando estiveram na nossa companhia.

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1: A Agência Portuguesa do Ambiente informou que vai abrir um período de discussão pública de alteração dos planos de intervenção para várias praias, incluindo São Pedro de Macedo, em Ovar, mas também Pedrógão Grande, em Leiria. Neste aviso publicado em Diário da República, a APA dá conta que o período de discussão pública para a alteração dos planos de intervenção se vai estender por 30 dias úteis. Durante o período de discussão pública, os interessados podem apresentar observações e sugestões por escrito através do correio ou do portal Participa, dirigidos à Agência Portuguesa do Ambiente. As salas de cinema do Leiria Shopping reabriram sob sugestão da exibidora Nós Cinemas, substitui a Cinema Place, sem cinema desde o mês de janeiro deste ano, depois da empresa ter encerrado a atividade em Leiria. O Leiria Shopping volta agora a exibir filmes a partir de 14 de agosto. A Marcha da Cidade de Alcobaça, no dia de São Bernardo, vai contar com uma novidade. As filarmónicas locais estreiam uma criação de Daniel Bernardes, a nova marcha oficial da cidade de Alcobaça, a ser tocada ao vivo pela primeira vez durante a Feira de São Bernardo por 5 filarmónicas do concelho. A estreia acontece a 20 de agosto, no feriado municipal, durante a feira, com as sociedades filarmónicas de Maiorga, Vestiria, Turquel e Patais, e também com a banda de Alcobaça. O compositor é natural da região, Daniel Bernardes, diz-se feliz e que está a viver um momento de consagração ao ver uma obra dele que servir assim para identificar a cidade. A maçã de Alcobaça vai chegar ao mercado com uma produção que cresce este ano 4%, essa é a previsão da Associação de Produtores. A colheita já arrancou. Entretanto, apesar das condições climatéricas adversas, a produção global vai registrar um crescimento que pode chegar aos 4%, o mínimo crescimento previsto na ordem dos 2%. A informação é divulgada pela Associação de Produtores de Maçã de Alcobaça, com a produção por produtores a ter, no entanto, uma quebra, isto por causa do aquecimento registado não só durante os meses de crescimento dos frutos, na primavera e também no verão, mas também durante o inverno, que condicionou, assim, a acumulação das horas de frio necessárias para a produção, que ainda assim vai crescer este ano, ainda que fique aquém esse crescimento daquilo que estava previsto inicialmente.
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0: 17 graus.

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0: 17 graus. 88.1. 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